Nossa Senhora, acompanhando o nosso programa. E tá querendo ouvir Mato Grosso e Matias? O sol brilha. Oh! Como é que é? Olha, rapaz, não, mas você tá diferente aqui. Você tá querendo me enganar, né, Juca? Você tá querendo me enganar. Eu falo, não. Esse caboclo vai montado num cavalo, tocando esses boi pra ali afora, é eu. É eu, sentado no cavalo, tocando os boi pra ali afora. Sei não, viu? Você tá meio diferente. Sentado nesse cavalo aqui nessa foto. Você tá querendo me enganar, né, Juca? Você não me engana não, viu? Você não me engana não, Jucão. Um abração pra você, viu? É só o César pra te aguentar mesmo, Juca, porque, nossa senhora, viu? Um abraço a todos aí da Fazenda Boi Gordo. É uma figura, né, Sazé? É uma figura. Vambora, vamos trazer mais uma. Chico Rei Paraná, de cá pra lá.

0: Denis, vem, vem me amar. Oh, forró bom, som. Lembra da dupla Dani Denis, hein? É, meus amigos, você matando a saudade aqui no Sertanejo Bom Demais. Alô, fofo!
1: Boa tarde, seu Zé. É do Marcos do Brasil, Sentido da Vida. Eu lembro dessa música, foi o dia que eu vi um unicórnio.
0: Que é isso? Fofo, fofo, que unicórnio atrapalhado é esse, fofo?

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2: Gente, tempo aberto, a temperatura 26 graus, a umidade relativa do ar marcando 47%.
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2: 5:35.
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2: 5:38.
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André e Adriano Rapadura. Oh, do sim que é bom nessa Zé. Nossa Senhora. Eita, do sim danado. Ai, ai, ai. Bom, deixa eu mandar um abraço aqui, Zé. O Paulo César, lá de Capoeira Grande, abraçando o amigo Calango, que não desceu do muro até agora. Ô, Calangão. O Paulo César gosta demais de você, viu? Falou que tá com saudade. Aí você não desce do muro pra tomar uma gelada com ele, aí? Até quando você vai ficar em cima desse muro aí, hein? Ei, Calango! Um abração pra você em Capoeira Grande. Paulo César não é brinquedo não, viu? Nossa Senhora! Ai, Paulo César, um abraço! O Edmar Barbosa também ligadinho com a gente. O Edmarzão! Tá abraçando aqui, em especial, só sei como é, em especial, a Rosinete. Tá dado o recado, Edmar. A Adriana também ligada com a gente no Santos Dumont, juntamente com a mamãe, a Dona Dete. Hoje nós temos aqui a seguinte perguntinha no programa, hein? Qual música fala sobre o retorno de um peão que passou anos longe de casa? E aí? Vou repetir. Qual música fala sobre o retorno de um peão que passou anos longe de casa? Lembrando que nós estamos sorteando aqui no nosso programa uma linda camisa exclusiva da Mercearia Boca Ardida da Comunidade do Palvorada, Mercearia do Seu Zé, né? É a camisa aqui do nosso programa Sertanejos Bom Demais. E não fica por aí, tem mais, tem. 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Intervalinho chegando nessa Zé, curtinho e já já a gente volta. Música.

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2: 5:51.
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2: 5h54.
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5: 5h57.
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0: São Paulo e Daniel, tá faltando amor. Oh, saudade, hein, senhor? É mais uma saudade que você acompanha, que você confere aqui no nosso programa Sertanejo Bom Demais, que neste exato momento nós iremos fazer uma pequena pausa e trazer a oração de final de tarde e início de noite. É hora de falar com Deus.
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0: Senhor Deus, hoje levantamos nossa voz por todos os trabalhadores, aqueles que saem cedo de casa, que enfrentam o cansaço, que lutam todos os dias com dignidade para sustentar suas famílias. Pai, abençoa as mãos calejadas, abençoa o suor honesto, abençoa quem nunca desiste, mesmo quando o dia é difícil. Olha, Senhor, por aqueles que estão desempregados, abre portas onde hoje parece não haver saída. Traz oportunidade, esperança e um novo começo. Pai, protege quem trabalha nas estradas, nas lavouras, nas fábricas, nos hospitais, nos comércios e em cada canto deste país. Que nenhum esforço seja em vão e que cada trabalhador sinta o orgulho da sua história. Neste fim de tarde de sexta-feira, entregamos a Ti o nosso cansaço e recebemos Tua força para continuar. Que o nosso trabalho seja sempre digno, que nunca falte o pão na mesa e que a fé seja maior que qualquer dificuldade. Fica conosco, Senhor. Abençoa este fim de semana e renova as energias de cada coração. Amém.

0: Mário e José Rico. Explosão de amor, né, Zezé? Modãozão! Essa saudade, né, Zezé? E que saudade, hein? Alô, Adriana! Um abraço pra você aí no Baixo Santo Antônio, Adriana. Seja sempre bem-vinda. O Arthur também tá sempre firme com nós, né, Zezé? Coisa boa, hein? E hoje nós temos aqui a seguinte brincadeira no nosso programa, Raiz até o Osso. A pergunta é essa: qual música... Presta atenção. Qual música fala sobre o retorno de um peão que passou anos longe de casa? Qual seria esta canção que fala do retorno de um peão, né, Zezé? Que passou anos longe de casa. Sabe responder essa? Aqui a menina mandou um áudio aqui, Zezé. Eu tenho até medo de abrir o áudio dele, viu? É o Zé Maria. É, e mandou um áudio aqui. Vamos ver o que esse homem tá falando. Fala, Zé Maria.
1: Boa tarde, Igor Araújo. Tudo bem? Oi, eu. Aqui é o Zé Maria. Pioneiro, filho do Manteigão. Mandar uma música lá pro povo do Manteigão. Lá. Tô trabalhando uma hora dessa, viu? É o Neo, você mora aqui em casa. É filho do Manteigão. É pedido da Márcia, do Sr. Eli e meu. Valeu? Quintal do Manteigão. Aô, lugar bom. Vocês estão lá, vamos lá já.
0: Nossa Senhora. Nossa Senhora. Zé Maria, Zé Maria. Que mundo. Zé Maria, um abração pra você, viu? Obrigado pelo carinho, pela sintonia, Zé Maria. Menino bom, né, Zé Maria? Só não presta, né, Zé Maria, né? Ah, Zé Senhora. Eu vou mandar um alô especial, viu, Zé? Um alô muito especial à Cleuzinha, viu? A Cleuzinha tá sempre na escuta lá na cidade de Pitangui. Ela que mora no bairro Nossa Senhora de Fátima, especificamente lá na Cruz do Monte. Toninho também tá sempre firme com nós, né, Toninho? Toninho fica falando, né? Nós chega lá, bate um dedo de prosa, né? Quando eu vou pra aqueles lá de lá. Aí ele vai contando os caos, né? Vai contando os caos, vai contando os caos. Aí no final, só que quando a gatrinheira, né? Fulano, que aconteceu isso, Beltrano foi pra isso, foi pra aquilo, foi pra aquilo outro, passou pro lado de lá, voltou pro lado de cá. No final eu falo, que mundo! Um abração pra você. É o guardião da torre, né, Sérgio? Ele toma conta daquelas antenas, tudo de transmissão, lá da cidade de Pitangui, lá na Cruz do Monte. Aí tem a Cleuzinha. A Cleuzinha fica sempre ligadinha com a gente lá. A gente agradece o carinho, viu, Cleuzinha? Um abraço pra você, pra toda a sua família, viu? É, que mundo! Ai, ai, ai, causos e mais causos. Ô, Sazé, é engraçado, moço. Agora que eu tô lembrando um trem aqui, ué. Rapaz, você falou que ia trazer um caos e até hoje não trouxe esse caos, né, Sazé? Prometeu aqui que ia contar um caos e coisa e tal, e mais não sei o que lá mais, volta de cá, passa por lá de lá e nada. Que dia que você vai contar uns caos aqui pra nós, Sazé? A turma? Hã? Agora? Ah, você tá brincando. Você tá brincando. Você vai contar um caos aqui agora, Zezé? A guria mesmo? E hã? Caos bom? Uai, Zezé, então fala pra nós, então.
2: O meu pai tinha uma espingarda, ele carregava ela com oito de inchada, e ele pegou ela e falou, hoje vou lá matar uma caça. Quando chegou lá no meio do caminho, o menino irmão meu, tinha uns 8 anos, acompanhou ele, e ele tava meio gripado. Começou a chover, como é que eu faço agora? Esse menino tá gripado, ele virou o cano para baixo, entra aqui dentro. Na hora que ele virou, que ele viu um viado, sapecou fogo. Ele, oh meu Deus do céu, matei meu filho. Aí ele falou, não, se não fosse eu, o viado tinha ido de morte, segundo nos dois chifres do viado.
0: Que é isso? Mas você contou esse caso rápido demais, hein? Nossa, já foi o The Flash. E tal coisa, eu não entendi nada que o senhor falou, só escutei o barulho do tiro e o viado cascou fora. Eu não sei o que eu faço com esse sonoplasta aqui mais.

Não, viu? Mas foi rápido. Da próxima vez você traz um caso mais devagar. Não precisa dessa correria, né? Acho que nem o senhor entendeu o que você falou, viu, José? Porque eu realmente eu fiquei aqui perdidinho. Eu só escutei o barulho do tiro. Pim! Passou! E não sei o que do irmão que voltou. Nós vamos fazer um intervalo, viu? Intervalinho, gente. Já a gente volta.

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1: Leva a blusa de frio. Se eu for aí e achar, você vai ver. Você não é todo mundo.
2: Pois bem.

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7: 6h26.
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rosga, rosga! Ô, musicazão! Deixa eu mandar um abraço aqui, Zazé. Tá firme com nós, diretamente de Campo Alegre. Ô, Robson! O Robson tá marcando presença e dizendo que a resposta da pergunta de hoje seria a música Menino da Porteira, viu, Zazé? Tá abraçando aqui os primos, o Aurindo, a Cássia. Abraça também toda a família. Um abraço pra você, viu, Robson? Um abraço a todos aí de Campo Alegre, acompanhando o nosso programa Sertanejo Bom Demais. Eita, nós, hein? E tem Valinho chegando daqui a pouco, tem mais!

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2: 6h39.

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2: Dia de temperatura 24 graus em Pará de Minas, tempo aberto, com a umidade marcando 52%.
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2: 6h41.
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1: Moçada, é o nosso programa Sertanejo Bom Demais, é a nossa Espacial FM. Boa noite. Boa sexta-feira, feriado. É hoje, dia 1º de maio, dia do trabalhador. Um abraço pra você, meu amigo, que não teve descanso hoje, trabalhou normalmente, né? Chegou em casa agora, vai ter aquele descanso merecido. Sintonizou na Espacial e tá acompanhando o Sertanejo Bom Demais. Então, aquele abraço. Alô, Jailson!
2: Fala, seu Igor. Acertou, né? Tá quase acabando a sexta também. Sabe nem ali descendo a serra ali. A lua já saiu lá, ó. A multa tiver no pão da goi, oferecer de 0 a 100 pra não esquecer de ninguém. Que é o Jair da Fazenda Campo Alegre. Então, até sábado. Aquele abraço. Deus quiser.
1: Oh, e eu quero, viu? Um abração pra você, Jailson. Obrigado pela participação, pelo carinho na nossa programação. Ô, Zazé, já tem um aqui ruim, mais ruim. Já tá trocando até meu nome, viu, Zazé? Ó, quer ver? Vamos trazê-lo aqui, ó.
3: Boa tarde, Rico Rabelo. Boa tarde, Zazé. É, Zazé, essa música aí agora arrebentou o coração, hein? A melhor é na sola da bota, Rio Negro e Solimões. Ô, Zazé, tô sem dinheiro, hein? Mas tá tomando aqui, mas cerveja acabou. Faz um fiado aí, Zazé. Ô, Igor Rabelo, toca uma música pra mim, oferecendo pra menina Marisa C, minha esposa, a Nayara, a minha sogra, Maria do Buriti, do Norte de Minas. Já bebeu todos aqui, ó, Brahma Zero Grau, entendeu? Já tá com tanto beber Brahma Zero Grau aqui, viu? Um abraço pra todo mundo aí, viu? E um abraço pra você, que hoje é nosso dia, 1º de maio. 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
1: Ô, Sozé, tomou todas e outras mais, viu? É o Gustavo. É, rapaz, nossa senhora. Um abração pra você, meu filho. Vai devagar com isso aí, viu? Senão você não chega nem 10 horas da noite, viu? Já vai dormir por aí mesmo daqui a pouco, né, ô Sazé? O efeito da ampola é uma cor horrorosa. Quando ela bate no estômago, sobe no cérebro, menino, você não vê mais nada, vê tudo rodando, vê estrela e apaga, né? Um abração pra você, Gustavo. Ah, meu pai eterno, tô de santo mesmo perto, viu? Então, bom, tem mais aqui. Olha, rapaz, esse aqui mandou um áudio aqui daquele jeito, viu, Sócio? Do jeitinho que você gosta, viu? Hã? Não, quer ver? Isso, Sócio.
4: Se passar de 35 segundos, eu corto.
1: É, mas eu tô achando que vai passar, Sócio.
4: Não reclama, não, só não acordo.
1: Olha aí.
5: Oi, Igor, boa noite. É o Ronaldo Baixo de São Paulo. Eu tô entre duas músicas aqui. Entre Tião Carreiro Pardinho, Tião Boiadeiro. E tô entre esqueci o nome da outra aqui, que é João Carreiro. Não, vou mandar o áudio de novo. Pensa o nome da música aqui, esqueci o nome do cantor, eu te passo aí já. E eu vou te mandar de novo. Esqueci o nome do cantor. Moreninho, Tião Boiadeiro. Moreninho, Tião Boiadeiro. Vou ficar com Moreninho. Tião Boiadeiro. Eu tava pensando em Tião Carreiro Pardinho. João Boiadeiro. Mas não é essa. Tião Boiadeiro, não é essa. É o Ronaldo Bittinho. Um abraço pra vocês e uma boa noite.
1: Ah. Oh, Ronaldo! É uma figura também, né, Zazé? Nossa, já, Ronaldo!
4: Meu filho, manda um áudio curto.
1: Aí, ó, o homem até achou ruim aqui. É pra mandar um áudio mais curto, Ronaldo. Que áudio é esse? 1,5 km de áudio, né, Zazé? Misericórdia, hein?

mulher boa! 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Hoje tem, né, Sazé? Hoje tem forró na mercearia. Oh, se tem, só!

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2: 6h58.
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2: 7 horas!
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4: 7-1.
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0: São 7:02 desta noite, sexta-feira, finalinho de semana. Você acompanhando o nosso programa. Ou a gente agradece, viu, Sazé? A gente agradece o carinho, a gente agradece a sintonia. E por aqui tem participação, tem mais abraços na nossa programação. Quem é que tá chegando agora, Sazé? Pode trazer, vamos lá.
1: Ô, Sazé, a música de hoje é... Ciumenta, de César Menor Fabiano. É o Gustavo, toca uma música pra lá em Santos Dumont aqui, fazendo um favor.
0: Ô, Gustavo, ele errou. Gustavo, aquele abraço, Gustavo. Mas errou, viu? Errou e feio. Mas põe um erro feio nisso, hein? Nossa Senhora. Hoje a pergunta é a seguinte: qual música fala sobre o retorno de um peão que passou anos longe de casa? O Simão tá firme com nós aqui, ô Sazé. O Simão, bom ou não? Tudo bom, né? Tudo certinho por aí, né? Simão tá falando, Sazé, que a música é A Mala Amarela. Será que é A Mala Amarela? Agora participando também com nós, hein? Lá na comunidade de Melos, zona rural pertencente à cidade de Tangi, a dona Francisca. Ô, dona Chica, um abração pra senhora também, o Delci Vidal, o padre. Abraçando o menino Deus, viu, sócia? O menino Deus lá tá soprando vilinha, tá ficando mais novo, né, sócia? Tá ficando mais novo. O Decivaldo tá completando aniversário. Alô, Decivaldo! Felicidades pra você, viu? Muita saúde, muita paz, muita prosperidade na sua vida. São os votos também de toda a família aqui espacial, viu? Um abraço pra você, Decivaldão!
2: Parabéns, aniversariante de hoje!
0: Ô! Parabéns pra ele, né, Sazé? Aí tem uma festança lá na roça, viu? E eu tô achando que é pra lá que eu vou. Tem mais aqui, Sazé. Quem é que tá chegando, sertanejo bom demais?
3: Oi! Um abração pra você, meu amigo. Robinho falando aqui do Recanto. Mano, toca pra nós, é Amante da Lua, rapaz. Essa aí é bonita, hein? Essa é linda demais. E quando você chega, a chover, amor. E aí? Manda pra nós. Obrigado!
0: Bom não, Robinson. Robin tá empolgado, né, Sazé? O menino tá empolgado. Ei, Robin, um abração pra você. Obrigado pelo carinho, viu? Pela participação aqui no nosso sertanejão. É, agora, escuta aqui, Sazé. Tem um aqui que tá mais empolgado ainda, viu? Tá numa alegria, rapaz. Mas na alegria aqui só. Inclusive, Sazé, inclusive, tem até um recado pro senhor aqui, viu? É, chegou um recado atravessado pro senhor aqui. Alô, Ednei!
4: Sou aí, Guaraújo. Boa tarde, o Ednei. Ah, pra variar, nós tá nas mentinhas aqui, nós tá... Hoje é dia do trabalhador, né? Tem direito a tomar uma gelada, né?
5: A luz vermelha tá ligada.
4: A minha amiga quer falar com você aqui, viu?
5: Boa tarde, Guaraújo. A luz vermelha já tá ligada. Eu quero pedir uma música pra meu amigo Zé. Vem quente que eu tô fervendo. Vem parar de minas. Ah, eu tô falando de seu Zé, eu sou sonoplasta. Vem em casa, Zé, tomar uma com a gente.
0: Ui! Aí, Zé. Dinei tá lá, Zé. Hã? O que que é a luz vermelha? É o carro dela, Zé. A luz de ré tá ligada. Entendeu? Não? É melhor não entender mesmo, não. 7:05, deixa eu mandar um abraço aqui. A Rafaela. Ô, Rafaela, um abraço, viu? Obrigado pela participação. E escuta aqui, tá mandando um abraço aqui, como é que é o negócio aqui? Tá falando assim, ó, manda um alô pro meu sogro Luiz, um alô pro meu noivo, Marcelo, manda uma música pra nós. É, Marcelo, eu vou falar com você um trem aqui, moço. Quando fala, manda um alô pro meu sogro e manda um alô pro meu noivo, rapaz, você já tá com o pé no altar e não tá sabendo. Marcelo, você já tá com o pé no altar e não tá sabendo, Marcelo. Quando você pensar que não... Aí já era, né? Aí já era. Aí não tem pra onde correr mais, não. Não vai ter jeito mais, não. Aí você pode ficar esperto mesmo, viu, Marcelo? Porque marcação aí, moço, é cerrada. É pior do que essa tela da NASA, tá em cima mesmo. Tá marcando o passo do compasso, né, Zezé? Nossa, já. Rafaela, você tá de parabéns, viu, Rafaela? Nossa senhora. É, Zezé, não é fácil, não, viu? Vambora, vamos trazer mais uma agora.

gente, 7 horas e 20 minutos. Você acompanhando o Sertanejo Bom Demais. Acompanhando a nossa Espacial FM, o Fernando tá por aqui, viu, Zezé? Ô, Fernando velho. Tá abraçando aqui o Vinícius. Abraça também o Austregésilo. Viu, Zezé? O nome dele mesmo, viu? Austregésilo. Não, não é nome de remédio, não, só é o nome do sogro do Fernando, viu? Abraça também o Samuelo, né? E como é que é? O pessoal tá tomando uma pinga lá em Martim Campos, viu, Zazé? Tá no jeito lá, viu? Oh, os tempos do Martim Campos, rapaz! Oh, tempinho da danceteria Tip Top, viu? DJ Liga no comando, né, Zazé? Você lembra? DJ Liga no comando, danceteria Tip Top atrás da igreja. É, tempinho bom, seu. Nossa Senhora! Fernando, Fernando! Um abração pra você e pra todo mundo aí de Martinho Campos. Estão sempre conectados com nós aqui, no Sertanejo Bom Demais, na nossa Espacial FM. A gente agradece a audiência. O Zé tá falando aqui, é, rapaz, o tempo lá da Tip Top em Martinho Campos era um tempinho bom que não volta mais. De vez em quando tem uns remember, né, Zazé? Uns remember, o DJ Liga faz uns remembão. Às vezes no ano, né? Aí, esse ano, nós temos que ver quando vai dar esse negócio, né?

0: E tem mais abraço aqui, quem é que tá chegando agora?
1: Fala, Igor Araújo, fala com o seu Zé pra mim aí, mano. Tô precisando de comprar uma cerveja fiada na mercearia dele aí. Que acabou a cerveja por cá, sabe? Aí eu queria uma caixinha de cerveja fiada na mercearia do seu Zé, pagado no mês que vem. Positiva. Abraço aqui pra... Nós estamos por cá, o Tio Gustavo, a Arminda, Soninha, Miguelzeira, Rafael e a Manuzinha. Positiva e Caolho. Positiva.
0: Rapaz, eu somos lá vai falando arrastar. A gambuquinha meia bamba. As palavras já quase não tá saindo direito. Ô, Carlos, e você ainda tá querendo tomar mais uma, moço? E pediu fiado, viu, José?
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0: Vixe Maria, hein?
2: 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E com missa de 7 dias.
0: Ô! Já te respondeu aí, Carlos Alexandre. De modo que não tem jeito mesmo não, viu? Não vai ter jeito não. Gente, agora são 7h23, qual é que é esse que chegou aqui?
3: Oi, manda uma música aí pra mim aqui. Tô tomando uma geladinha aqui na casa de mãe, curtindo o aniversário, meu brother. Manda aí, Chico Rei Paraná. Meu amor, tá com raiva de mim. Falou, meu amigo?
0: E faz tempo que tá com raiva de você, viu? Faz tempo. É ele, São Zé, é ele. O Decivaldo, aniversário de hoje. Parabéns, Decivaldo. Felicidades pra você, moço.
2: Parabéns, aniversário de hoje.
0: Muita saúde e prosperidade na sua vida, viu? Tá lá na roça, São Zé. Tá lá na roça. Tá na comunidade de Melos, zona rural de Pitangui, acompanhando o nosso programa. A gente agradece o carinho e a ardiência aqui com nós. Vambora, vamos trazer mais uma agora.

0: e Chororó! Sistema Bruto! Sete horas, 56 minutos. Ô, musical, som! Deixa eu mandar um abraço, Sazé. Tá marcando presença com a gente na nossa Espacial FM, acompanhando o nosso programa Sertanejo Bom Demais, nesta noite de sexta-feira. Ô, Marcelo!
1: Oi, John, o que que tá falando? Marcelão do Recanto da Lagoa. Mandou um abraço pra mim, pra Nair, pra Valentina aqui no Recanto da Lagoa. Nós tá escutando seu programa aqui. A Marcelão do Recanto do Lagoa, Igão, boa tarde. Tchau, boa noite, aliás. Tchau, obrigado.
0: Marcelão do Recanto, aquele abraço, Marcelão. E tem mais, né, Sozé?
2: Boa noite, Igor, tudo bem? Manda um beijo aqui pra mim, pra Rebeca. A gente tá ligadinho aí na sua programação, tá? Toca um modão aí, oferece pra gente. Beijo.
0: Dani! Um abraço pra você, viu, Dani? Muito obrigado pela participação. Alô, Rebeca! É, Sozé. Estão acompanhando em Jundiaí, São Paulo. A gente agradece o carinho, viu, Dani? Um abração pra Rebeca, que cresceu bastante, né, Dani? A Rebeca cresceu e muito. Um abraço, viu? Um abraço a vocês aí. A Adriana também ligada com a gente no Baixo Santo Antônio, juntamente com o Arthur. Nós agradecemos o carinho. Bom, e nós vamos trazer agora a resposta da nossa brincadeira. Hoje, raiz até o osso, né, Zé? Bom, a pergunta de hoje foi a seguinte. Qual música fala sobre o retorno de um peão que passou anos longe de casa? Qual seria essa música? Várias e várias e várias respostas, mas a resposta verdadeira vem chegando. Meus amigos, a música é... Volta do Violeiro de Tonico e Tinoco! Resposta de hoje, Volta do Violeiro de Tonico e Tinoco! E quem tá levando pra casa uma linda camisa exclusiva aqui do nosso programa Sertanejo Bom Demais, quem fatura hoje é Henrique Ferreira da Silva. Henrique Ferreira da Silva, do bairro Padre Libério, final de telefone 9225. E mais um par de ingressos pra curtir o show do Doboyu na Giros, dia 8 agora. Quem tá levando pra casa? Eduardo Antônio de Oliveira. Eduardo Antônio de Oliveira, ele que é do bairro Redentor, final de telefone 3944. E aí, Sozinha, faturamos a sexta-feira também? Faturamos, Sozinha. Que beleza, só que maravilha! Oh, coisa boa! A sexta-feira foi nossa e a gente fecha a semana vitoriosos, né, Sozinha? Ganhamos a semana, né? A Cida Pires também ligadinha com a gente lá em Onça de Pitangui. Um abraço pra você, viu, Cida? Muito obrigado pela participação, pela audiência. Ah, o Rafael Augusto. Ô, Rafael! Tá marcando presença com a gente, tá abraçando o papai lá em Caetano Preto. Um abração pra você, viu? Tá na Espanha, Sozé. Olha aí, Barcelona. Participação internacional aqui na Espacial, que nem o Titão fala, né? Oh, Rafael Augusto, um abraço pra você, viu? Obrigado pelo carinho de sempre, pela sintonia em Barcelona, na Espanha. Nós vamos fechando aqui a conta, né, Sozé? Nós vamos também passando a corrente na porteira, juntando nossas tralhas, porque ele vem chegando. Titoy trazendo o programa Conexão. A gente agradece o carinho, a audiência aqui na programação. E amanhã, sabadão, estaremos juntos novamente com as graças de Deus a partir das 16 horas para mais um Sertanejo Bom Demais. Boa noite, moçada. Bom Deus e até amanhã. Tchau.

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2: 8 e 10.
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Ô galera, agora são 8 horas e 10 minutos. Boa noite para a Admina. Vamos? Vamos fazer acontecer mais uma vez? Rapaz, é o Conexão que tá no ar e nós vamos fazer com muita alegria e, claro, com a sua agradável companhia. Então bora pra cá. Você sabe que a partir das 10 tem moda de rancho, né, xará? E a partir de agora, até as 10 horas da noite, vai rolar de tudo aquela salada musical. A partir de agora, até as 10 horas da noite, a gente vai fazer acontecer mais uma vez, meu irmão. É você mandando o seu pitaco. É você mandando a sua opinião. É você mandando seu pedido musical. E a gente já vai programando, porque a partir das 10 horas da noite, você já sabe, né? É moda de rancho e eu não me responsabilizo, porque a partir das 10 horas da noite, eu te falar um negócio. Vai rolar o que você gosta, vai contar a sua história através de notas musicais, melodias e canções. Ou seja, através da moda de rancho, através de modão. A partir das 10 horas não tem modinha não, é só modão. Então é moda de rancho e você já vai enviando seu pedido desde já, tá? 37 é o código de área, 999-740-105. 999-740-105. E você, claro, vai mandando seu pedido musical pra mim desde já. Gente, agora são 8 horas e 11 minutos. Você me chamando de Titon, eu te chamando de amigo ou amiga. Se você disser assim, fala tchim, com certeza eu vou amar, com certeza. Então bora pra cá, 8 horas e 11 minutos e é mais um Conexão, mais um campeão de audiência que está no ar. E a gente vai começar com Matheus e Cauã, aí você sabe que é problema, né, xará? Opa, dá um tapa no volume pra direita e deixa essa energia acontecer, vai!

Agora são 8 horas e 18 minutos. É, você sintonizado na melhor, na 105,5, nosso Espacial FM. Rock 7, que legal. Ó, dá um tapa no volume pra direita e deixa essa energia acontecer mais uma vez. Como é bom ter sua agradável companhia, a gente fazendo acontecer. Que maravilha. Ô, coisa boa, ô, coisa boa.

0: E melhor ainda, trazendo a sua agradável companhia, trazendo a sua participação, a gente fazendo acontecer mais uma vez, meu irmão.
1: Ah, Titão, já chegou seu horário, né? Ô, Mundinha.
0: Que é isso?
1: Toca aquela pra nós.
0: Qual que você quer ouvir? Fala, Robson.
1: Ô, coração no seu peito aí.
0: Outro, meu irmão.
1: Toca uma do Zezé pra nós, hein?
0: Ah, é, qual?
1: Amantes da Lua. Eu pedi um anterior lá, mas...
0: Tava agarrado de costura, só.
1: Tava agarrado com dele.
0: É muitos pedidos musicais, mas pode deixar que nós vamos pagar se nós estamos te devendo, tá? Gente, sem sombra de dúvida, o Mirosmar hoje é o artista mais pedido dessa emissora. Como aconteceu na década de 90, o homem conseguiu estourar de novo. Agora na carreira solo, não que Zezé de Camargo e Luciano tenham separado. Até mesmo porque o próprio Zezé já disse, é impossível separar porque é um patrimônio nacional, Zezé de Camargo e Luciano. Mas cada um com seu projeto solo, né? Cada um seguindo. O Luciano seguindo o seu projeto solo na música gospel e o Zezé no seu projeto rústico, também na carreira solo, mas a dupla não separou, mas cada um fazendo ainda mais sucesso. Posso te falar, Zezé de Camargo conseguiu estourar de novo, se é que você me entende. E essa música ele pediu é uma das mais pedidas, pra não dizer a mais, hein? Eu tô achando, tenho com a certeza absoluta, que é a mais pedida da programação e posso dizer com certeza do país inteiro, né, meu irmão? Então vamos fazer o seguinte, ô Robson, com certeza essa eu vou te atender logo mais na moda de rancho, tá? Mas pra você não ficar triste comigo, nós vamos trazer o Zezé agora. Junto com o Sammy Rico, canta Mirosmar!

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2: 10:26.

0: É, quem tinha que tomar um remedinho da pressão agora infartou, né? Infartou. Ô, gente, 8h26. 8h26.
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2: Muito bem, galera, tempo e temperatura, eu vou te informar. Tempo e temperatura nesse exato momento em Pará de Minas, 22 graus. A umidade relativa do ar de 62%, tá bom?
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Tica-ticaracatá. Tamo de volta, galera! Gente, tem que contar uma história pra vocês. Vamos lá. Agora são 8 horas e 34 minutos. E vocês perceberam que eu falei 10 e 20, né? Agora há pouco. Aí pra você ver o que é a cabeça do locutor. Presta atenção nessa história. Tô batendo papo aqui com o Bruno Cabeça. O Bruno Cabeça tá em Portugal, a uma hora dessa. E tá me ouvindo lá. Aí eu fui perguntar assim, quantas horas aí? Aí ele falou, 10 e 20. Eu falei, não, beleza. Aí na hora que ele falou, ela era a hora de eu falar a hora certa aqui. A gente tinha acabado de falar, 10 e 20. Eu fui abrir o microfone, 10 e 20. Eu só repeti o que ele falou. Ai, meu Deus do céu. Ô, Bruno, aí você me arrebenta. Um abraço pra você, meu irmão. O Bruno tá agora em Portugal. Agora lá é 10h35, meu irmão. Aqui no Brasil. É 8h35, horário de Brasília, né? 8h35, tá bom? Porque também, dependendo onde você estiver aqui no Brasil também, vai ser outro horário também. Se estiver lá em Manaus também. Ó, deixa eu te falar. Ô, meu irmão. E o meu querido amigo Rafael Augusto tá em Barcelona. E lá é 1h35 da manhã. Lá é 1h35 da manhã. Então eu vou fazer o seguinte. Como lá... Presta atenção que eu vou te falar. Como lá... Tá em Barcelona, né? Como lá na Espanha... Fica... Como é que eu posso dizer? O dia amanhece antes daqui, né? Porque lá já é manhã, concorda comigo? Lá já é sábado. Entendeu? Lá já é sábado. Então, amanhã... Presta atenção, Rafael. Presta atenção. Amanhã... Eu vou te ligar por volta de umas... 10 horas da noite. Não, até antes. 9 horas. Quando o clássico for começar, Rafael. O clássico amanhã é 9 horas, não é isso? Tá. Então, amanhã, quando for 9 horas da noite, horário de Brasília, eu vou te ligar. Aí, já vai ser o que lá? 10, 11, meia-noite. Já vai ser meia-noite e meia. Não é isso, Rafael? Já vai ser meia-noite e meia? Agora é 8h30. 9h30, 10h30, 11h30. Meia-noite. Não, vai ser muito mais. É 5 horas pra frente. É muito mais. Então o que acontece? O que eu tô te falando? Quando o clássico estiver começando, eu vou te ligar, Rafael. Porque aí onde você tá, já vai ser domingo. Aí você vai me contar qual que foi o resultado do clássico. Que aí tem como eu julgar. Fazer uma fezinha, um negócio. Entendeu, Rafael? Você tá entendendo, meu irmão? É, porque lá já não é manhã? Lá é sábado, não é? Agora, quantas horas aí agora, Rafael? Fala aí pra mim. Em Portugal. Aí, ó, acabou de falar. 1h37 da manhã. Então, quer dizer, se o jogo fosse hoje, eu já saberia o resultado. Porque é amanhã. Você tá entendendo? Então amanhã, Rafael, eu vou ligar pra você. 9 horas. Não, o jogo vai começando. Aí você já vai saber o resultado final da partida. E você vai me falar e eu vou fazer uma fezinha. Aí eu vou postar os 10 reais que eu tenho no vencedor. Entendeu, Rafael? Amanhã, meu irmão. Amanhã você não foge, você não escapa não, Rafael. Você vai me ajudar nessa aí, eu te dou metade. Você vai fazer esse tigre aí. É, porque já vai saber o resultado, porque o jogo, né, já vai ter acabado. Né?

0: Ô, gente, faltando apenas o quê? 17 minutos para as 9, horário de Brasília.
1: Ô, Titonho. Oi. Manda uma música para todos os motoristas de Pará de Minas de aplicativo,
0: opa,
1: por gentileza.
0: Faço agora. Viu? Na hora,
1: toca
0: parceiro.
1: Toca uma música boa para eles.
0: Deixa comigo.
1: Que está aí, ralando o dedo no volante.
0: E me
1: viu?
0: Dando carona, graças a Deus.
1: Boa noite para todos.
0: Para você também, Fabinho. Olha, eu vou te falar um negócio, Fabinho. Essa turma do volante, hoje, honrando cada vez mais o feriado de hoje, que é o dia do trabalhador, porque essa turma trabalha demais, gente. Essa turma raspa no dedo no volante, não tem dia, não tem feriado, não tem final de semana, não tem descanso, não tem nada. É uma na rabiola da outra. É ou não é, Fabinho? Um abraço pra você, meu irmão. Ó, obrigado, viu? Pela agradável companhia, a todos os motoristas de APP, raspando o dedo no volante e curtindo a Espacial FM mais uma vez. Eu faço questão de trazer uma moda boa. E agradeço demais a agradável companhia de vocês, presença ilustre nesse programa. E eu só tenho que agradecer e pedir, claro, que Jesus Cristo proteja e te guarde. Tá bom? Muito obrigado pela agradável companhia. Leva os meus abraços do tamanho dos meus braços. Bora trazer essa galera pra cá. A Dani e a Rebeca, um Jundiaí, São Paulo, também curtindo a gente. O Marcelão também tá por aqui.
2: Boa noite, Tonho. Gostaria de
0: falar com o
2: Marcelo Valentim, toda a turminha do Recanto.
0: Claro.
2: Manda pra mim aquela música do Chico Rei Paraná, Degrau na Estrada.
0: No, é na escada.
2: Na escada?
0: É, na escada, na escada.
2: Degrau na escada. É na aí do Recanto. Se você ouvir sucesso aqui sempre.
0: É porque se for na estrada, o carro, né?
3: Ô, Titã, ninguém tá falando, é Marcelão do Recanto, Lagoa. Queria mandar um abraço pra Nair, pro Valentino e pra toda a turminha do Recanto.
0: Certo.
3: Toca aí no Modo Rancho pra mim, João Paulo e Daniel, os Trancos e Barrancos.
0: Ah, boa demais, hein?
3: O Marcelão do Recanto e Lagoa, Titonho, um abraço.
0: Outro.
3: Tchau, obrigado, boa noite.
0: É, agora se o degrau tiver na estrada, aí fica os Trancos e Barrancos. Eu bem, Marcelão. Um abraço pra você, meu irmão. Deixa comigo, vou trazer, faço questão.
4: Boa noite. Toma, boa noite. Um abraço pra Rosa Pura.

0: Pacréu, Bruno Espo, Binho, o Cremosão Reinaldão. Toca pra nós, Zezé de Camargo, Solidão A3.
1: E é... Ó, o Mirosmar vai cantar hoje. Deixa comigo, no Moda de Arranjo. A turma tá pedindo o Mirosmar. O Robson quer ouvir. O irmão da Lua, amigo das estrelas, que é amigo das estrelas, que é irmão da Lua, né, Robson?
2: Você não fica triste comigo. Ô, meu amigo, eu te agradeço. Toca ela que nem quer chorar de tanto bebê. Obrigado, meu mano.
1: A voz dele, que já tá ranhenta.
2: Canta pra nós, Mirosmar.
1: Ah, vou te falar um negócio. Parece que fumou uns 5 maços com Marlboro, filtro vermelho. Ô, Robson, um abraço pra você, meu irmão. Rapaz, a voz tá mais ranhenta que a minha, hein? Preciso espalhar.
3: Ô!
1: É gol? Ah, é gol. Pensei que era gol.
3: Manda pra mim aquela músicazinha no canal na hora de rancho pra nós.
1: Deixa comigo, meu rei.
3: Aquela música, meu rei, meu rei. Aquela música. Senta aqui nesse banco pertinho de mim.
1: Temos que conversar. Ah, é? Eu pensei que a gente ia conversar. Tudo bem. Ô, Adilson, um abraço pra você. Eu pensei que você ia falar. Precisamos conversar. Eu pensei que...
4: Oi, Titor.
1: E aí?
4: Boa noite. Boa noite.
1: Amém.
4: Manda uma música pra Vanessa que tá raspando o dedo na churrasqueira de Tonho. E nós que tá aqui tomando uma. Beijo, boa noite.
1: Boa noite, querida.
4: Ô, Tio, eu quero a música com o Henrique Juliano. Com o Jorge Matheus, tô cansado. Tá eu bom. Já tô cansado de pedir essa música, você não tocar, Tio.
1: Eu não devo ter ela, então.
4: Aí pra mim tomar um,
1: deixa eu ver
4: uma gelada aqui, mano, pescocinho por dentro de boa.
1: Vou até olhar, só tem ela aqui agora. Então, capaz que eu não tenho ela. Ou não tinha, né? E agora eu vou ter. Peraí, vamos descobrir. Você falou que tá cansada, né? Peraí. Cansada é com C cedilha, não é? É, talvez eu não tô achando por isso também, né? É, como é que escreve cansado mesmo, gente? É, peraí. É, não tem A não. Eu tenho E, mas é com C cedilha. É, tá, lascou. É por isso, você vai, ó, eu vou te falar. Agora você deita, Vanessa. Agora você deita pra você não cansar. Porque... eu não tenho, é por isso que eu não tô tocando. Quando eu não toco a música, gente, é porque eu não tenho ela no playlist, entendeu? Eu procuro aqui. É, você escreve algumas músicas assim, né? Errado? Escrevo também, né? Tem isso também, né? Tem que dar um desconto, né? Às vezes eu não sei como é que escrevo, tem isso também. É ou não é, Reis?
5: Alô, boa noite, Titon.
1: E aí? Hoje
5: de volta aqui na Espaço
1: FM. Coisa boa, você tá sumido, rapaz.
5: Você tá agora também aí, né?
1: Eu tô aqui.
5: Conexão Espaço
1: FM.
5: Zezé tá por aqui, não dormiu até agora, né?
1: Sério?
5: Querendo que você toque a Zezé de Camargo.
1: Vai rolar, vai rolar.
5: Uai, Titon, você tá bom, né? Que é moça, você toca a Zezé de Camargo, Luciano, pra nós, tá bom? Tá vendo, Titói?
1: Eu tô vendo.
5: É que o Zezé tá lançando, regravando.
1: É, ele, como é que chama? Aí, como é que chama?
5: Do desse, né?
1: Em 2003.
5: Ele tá regravando agora, né?
1: É, como é que chama?
5: Não!

0: tá
1: doido. Alô, Titão, aquele abraço, um prazer ter falado com você aqui, tá bom? Uma boa noite pra vocês, ouvintes da Expansão FM, por quê? Porque é sucesso aqui, boa noite.
0: É essa mensagem, nós vamos guardar ela. Nós vamos repetir esse áudio às 10 da noite, antes do Zezé cantar. Pode ficar comigo, irmão da lua, amigo das estrelas, tigra-gatiga, etc e tal. Vai rolar, o Mirosmar vai cantar. Ô, gente, que fenômeno, hein? O que está acontecendo na vida do Zezé de Camargo? Olha, eu vivi pra ver isso, rapaz. E quantas pessoas, né? Não, já tem que aposentar, não canta mais nada, acabou, tigra-gatiga, etc e tal. Zezé já era, é o fim do Zezé, e papá, e tigra-gatiga. Nossa, mãe do céu, quanto que eu ouvi isso? E aqui, né? Não, Zezé já era, Zezé já acabou, não sei o que, não sei o que. Olha, eu vou te falar um negócio. O que tá acontecendo com a carreira desse menino, dessa criança de 64 anos de idade, chamado Mirosmar José de Camargo. Pode fazer outro filme, viu? Pode fazer outro filme, pastelona, Netflix, tigra-gatiga, etc e tal, os streamers e por aí vai. Ó, posso falar um negócio? Se a gente, ó, se alguém pegasse a história do Zezé, depois de tudo que teve, né, aqueles problemas nas cordas vocais, aquele negócio todo, pegasse a história dele e colocasse na TV, colocasse no cinema, colocasse no Netflix, tigra-gatiga, etc e tal, e chegasse na data de hoje, contando a história, e chegasse na data de hoje, o que tá acontecendo, todo mundo iria falar assim: ah, isso aí é porque é filme. Ah, isso é porque é filme, né, gente? Não, nunca que na vida real ia acontecer isso, não. Isso é porque é filme, isso é porque é filme. É ou não é? Eu tô impressionado. É o artista mais pedido da Espaço FM, sem sombra de dúvida. Eu tenho certeza que vai ser assado do Brasil inteiro. Todo mundo completamente maluco querendo ouvir o Mirosmar. Nós vamos trazer, nós já trouxemos ele hoje, vamos trazer de novo.
2: Fala, tio, boa noite.
0: E aí?
2: Descansado com essa cedilha, a gente fica mais cansado ou com essa mais descansado?
0: Quê? Peraí que eu não entendi. Quem que é? Pede.
2: Fala, tio, boa noite.
0: Boa noite.
2: Descansado com essa cedilha, a gente fica mais cansado ou com essa mais descansado?
0: Ô, gente, vocês entenderam alguma coisa?
2: Mandar a música aqui pra mim, pra tia Meire aqui. Falou, tio.
0: Ah, agora que eu entendi, é da palavra cansado, né? Como é que escreve cansado, hein? Acho que é por isso que eu não tô achando a música aqui. Ô, Deus do céu, como é que escreve a palavra cansado? É com C cedilha? É porque eu não tô... Como é que é? É com C cedilha, não é? Como é que escreve cansado? Não. Como é que é? Como é que escreve? É, acho que é por isso que eu não tô achando a música. Ele escreveu. Como é que escreve cansado? Escreveu. Obrigado. Ah, não, foi a Cida Pires que escreveu. A Cida Pires escreveu, escreve assim, ó, tadinha, escreve assim, Titói. Ah, tá, obrigado, Cida, então agora eu vou escrever direito, peraí, vou escrever, ô Cida, peraí. Tadinha já, ele escreveu de, ô Titói, escreve assim, ó, peraí que eu vou copiar, Ctrl-C, Ctrl-V, peraí, Cida, quem tá assistindo a live tá vendo, ó, peraí que eu vou copiar. Cansado, tem um N, né? Tem um N. Depois é S. Então, peraí. Cansado. É, eu só tenho essa aqui com C cedilha. Ô! Vai falhar. Viu, Cida? Vai falhar.
3: Boa noite, tio.
0: Boa noite.
3: Fala, tio.
0: Boa noite.
3: Ô, tio, você chegou chegando, hein, tio?
0: Se espalhar.
3: É, tio, seu remedinho de pressão tá acabando, hein?
0: Fala não.
3: Semana que vem ela acaba.
0: Acaba, terça-feira.
3: Você vai comprar mais?
0: Vou não, tô cansado com o cedilho.
3: Remédio de pressão, você tem que comprar mais.
0: Não, vou não, tô cansado.
3: Então falou, tio.
0: Falou, Cida. Eu tô cansado com o cedilha. Para com isso, Cida.
4: Ô, Titoninha, essa música dela, Cansada, é escrita com cama. Aí a gente dele descansa e esqueça o cansaço.
0: Ai, vocês são demais. Eu já falei que amo vocês. Eu já falei isso hoje. Que eu amo cada um de vocês. Que se eu pudesse, eu levava cada um de vocês pra minha casa. Hein? Pra nós dançar um forró. Eu já falei isso pra vocês. Ô, gente, ó, essa bagunça vai até as 11 horas. Vocês vão aguentar? Hoje é feriado, hein, gente? Vocês vão aguentar? Até 11 horas eu prometo pra vocês. Eu vou fazer uma bagunça aqui. E a partir das 10 tem moda de rancho. Você tá cansado com ser esse dia ou não, hein?

0: Valeu demais, obrigado.
1: Isso é horroroso.
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6: Gente, 9 horas!
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